0: mais uma paradinha rápida, mais um breakzinho pra gente ir ali e voltar rapidamente, trazer mais música. Tô preparando aqui já mais algumas pra tocar daqui a pouquinho. Segura aí que eu volto já.
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2: 21 horas e 14 minutos.
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0: É muito bom estar com você aqui no programa Linha do Tempo. Então pode aumentar o volume, que lá vem uma sequência sensacional.

0: A já tradicional paradinha acontece pra gente ir ali, faturar um pouquinho, não é? Que é importante pra empresa. E já já a gente continua. Mais música e emoção daqui a pouquinho pra você.
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0: Vinte e uma horas e 44 minutos.
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0: Estamos de volta com o programa Linha do Tempo, com mais músicas para você curtir, recordar, se emocionar, junto com a gente aqui na programação da sua rádio. Vamos nessa!

0: Final de mais um programa Linha do Tempo. Fica tranquilo, a gente volta a qualquer momento aí pra fazer a sua alegria, tá bom? E a nossa também, porque a gente adora fazer isso aqui, tá bom? Abraço pra você, a gente se encontra no próximo programa.
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2: Vinte e duas horas e 15 minutos.

0: eu bebo cerveja.
1: Bom também.
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0: DJ Luciano.
1: Vinte e duas horas e 50 minutos.
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2: Muito bem, iniciando por aqui mais uma edição do nosso Love Songs. Como é que você tá? Tudo bem? Tudo certo? Olha que noite maravilhosa. E a nossa noite já estava incrível, já estava espetacular. E agora, com a sua companhia, a partir de agora, ela fica ainda melhor. Love Songs começando, edição especial para você. Para você que está em casa, para você que está no trabalho, aonde quer que você esteja agora, você que está dentro do carro do aplicativo, aonde quer que você esteja depois de um dia cansativo de trabalho ou um dia de descanso, pode ter sido sua folga também, né? A partir de agora, é hora de relaxar com as melhores canções. O Love Songs está começando. Uma ótima noite, muito prazer. Eu sou o Eduardo Fornaro. Me segue no Instagram, @EduardoFornaro. Love Songs, iniciando muito bem.

0: A maneira Love Songs de Ser continua. Daqui a pouquinho, tem um breve break. A gente vai ouvir quem apoia a nossa programação, quem mantém a nossa emissora em pé, te levando essas canções maravilhosas. E daqui a pouquinho, eu volto.
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3: 23 horas e 41 minutos.
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0: De volta, Love Songs. Como tá a sua noite? Tudo incrível, tudo magicamente lindo. E com as canções do Love Songs, fica melhor ainda. Love Songs. O segredo da felicidade é encontrar a nossa alegria na alegria dos outros. Love Songs. Tem mais.

0: E olha, amanhã é incrível. À tarde também. Mas à noite, com Love Songs, fica melhor ainda. Daqui a pouquinho, depois do intervalo, tem muito mais pra você. Aquelas canções que você quase esqueceu, a gente faz você lembrar. Pra você, no trabalho, ótimo trabalho. Pra você em casa, ótimo descanso pra você. Love Songs, o ponto de encontro de corações apaixonados. Daqui a pouco, tem mais.
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0: Zero hora e 35 minutos.
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0: 0:54.
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0: 1:13.
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0: 1:36.
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0: 1:55.
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0: 2 horas e 16 minutos.
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0: 2:38.
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0: 2:59.
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0: 3:22.
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0: 3:41.
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0: 4:04.
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0: 4:49.
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0: 5:10.
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0: 5:29.
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0: 5:49.
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2: Olá, tudo bem? Está começando mais uma edição do nosso programa Hora da Família aqui na sua rádio. Em nome do Pai, do Filho e do Espírito Santo. Amém. Deus abençoe a sua casa, o seu trabalho, a sua família. Muito prazer, sou Rony Maria. A partir de agora, durante 2 horas, vamos trazer muito mais música, meditação e reflexão por aqui na sua rádio.

O Senhor esteja convosco, Ele está no meio de nós. Proclamação do Evangelho de Jesus Cristo segundo São Marcos. Glória a vós, Senhor. Naquele tempo, Jesus atravessou de novo numa barca para outra margem. Uma numerosa multidão se reuniu junto dele e Jesus ficou na praia. Aproximou-se então dos chefes da sinagoga, chamado Jairo. Quando viu Jesus, caiu a seus pés e pediu com insistência: minha filhinha está nas últimas, vem e põe as mãos sobre ela para que ela sare e viva. Jesus então acompanhou. Uma numerosa multidão o seguia e comprimia. Ora, achava ali uma mulher que há 12 anos estava com uma hemorragia. Tinha sofrido nas mãos de muitos médicos, gastou tudo o que possuía e, em vez de melhorar, piorava cada vez mais. Tendo ouvido falar de Jesus, aproximou-se dele por detrás, no meio da multidão, e tocou na sua roupa. Ela pensava: se ao menos tocar na roupa dele, ficarei curada. A hemorragia parou imediatamente e a mulher sentiu dentro de si que estava curada da doença. Jesus logo percebeu que uma força tinha saído dele e, voltando-se no meio da multidão, perguntou: quem tocou na minha roupa? E os discípulos disseram: estás vendo a multidão que te comprime e ainda perguntas quem me tocou? Ele, porém, olhava ao redor para ver quem havia feito aquilo. A mulher, cheia de medo e tremendo, percebendo o que lhe havia acontecido, veio a cair aos pés de Jesus e contou-lhe toda a verdade. Ele lhe disse: filha, a tua fé te curou. Vai em paz e fica curada dessa doença. Ele estava ainda falando quando chegaram alguns da sua casa, do chefe da sinagoga, e disseram a Jairo: tua filha morreu. Por que ainda incomodar o mestre? Jesus ouviu a notícia e disse ao chefe da sinagoga: não tenhas medo, basta ter fé. E não deixou que ninguém acompanhasse a não ser Pedro, Tiago e seu irmão João. Quando chegaram à casa do chefe da sinagoga, Jesus viu a confusão e como estavam chorando e gritando. Então ele entrou e disse: por que essa confusão e esse choro? A criança não morreu, mas está dormindo. Começaram então a caçoar dele, mas ele mandou que todos saíssem, menos o pai e a mãe da menina e os três discípulos que o acompanhavam. Depois entraram no quarto onde estava a criança. Jesus pegou na mão da menina e disse: Talitá, Talitá cum, que quer dizer: menina, levanta-te. Ela levantou-se e imediatamente começou a andar, pois tinha 12 anos. E todos ficaram admirados. Ele recomendou com insistência que ninguém ficasse sabendo daquilo e mandou dar de comer à menina. Palavra da salvação, glória a vós, Senhor.

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2: 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Seis horas e 19 minutos.
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0: Aquele abraço para o pessoal que está acompanhando aqui o programa Hora da Família. Que Deus abençoe você e toda a sua família. O pessoal que está no trabalho, muita energia positiva. Desse desordenado amor, e ainda falando sobre os pecados, raízes dos todos os pecados, nascem as três concupiscências de que fala São João, né? Em 1 São João, capítulo 2, versículo 16, quando diz: porque tudo o que há no mundo é concupiscência da carne, concupiscência dos olhos e soberba da vida. E isto não vem do Pai, mas do mundo. Observa Santo Tomás que os pecados carnais são mais vergonhosos que os espirituais, porque nos rebaixam ao nível do animal. Contudo, os espirituais, os únicos que se compartilham com o demônio, são mais graves, porque vão diretamente contra Deus e nos afastam dele. A concupiscência da carne é o desejo desordenado do que é ou parece útil à conservação do indivíduo ou da espécie. E deste amor sensual provém a gula e a luxúria. A concupiscência dos olhos é o desejo desordenado do que agrada à vista, o luxo, as riquezas, o dinheiro que nos proporciona os bens terrenos. Dela nasce a avareza. Preste bem atenção. Daqui a pouquinho voltamos falando sobre a soberba, a luxúria e por aí vai. Daqui a pouquinho aqui na sua rádio. Enquanto isso, vamos fazer esse bloco musical para você conferir.
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0: Ouçam o que disse a Virgem Maria ao Santo Profeta e Papa Pedro II de Santa Catarina, Brasil. Milhões já estão perdidos. 20 de outubro de 1996. Bento diz: toda beleza e toda doçura estão com a Senhora, Mãe dos aflitos e dos abandonados. Sinto o quanto a Senhora sofre por nós. Com este seu rosto sereno, mostra através de seu olhar um semblante de tristeza, mas que no fim, o seu coração de mãe irá triunfar para o nosso bem. Amém. Virgem Maria diz: o amor irá triunfar antes de mim, que é o vosso rei e o meu também. Ele que está acima de tudo e de todos. Com ele, junto virei também com seus anjos e santos na hora da escolha. É preciso, meus filhinhos, estarem sempre de prontidão. Façam como se fossem viajar para bem longe e que todas as malas estejam prontas à espera do embarque. Assim, meus filhos, é o vosso tempo que resta. Vejam que estou pedindo para não deixar vocês desprevenidos. Não tirem as vossas roupas, a não ser para dormir ou tomar banho. Apocalipse 16, 15, Apocalipse 22, 14. Não joguem suas horas com conversas que não prestam. Não bebam demais e tampouco estejam com vossos estômagos pesados e fartos com a comida, para que ele não vos encontre desprevenidos. São Lucas 21, 34, 35. Na hora em que vocês forem dormir, ponham uma vela acesa junto ao vosso lado. Não faz mal se não for de cera. O importante é que seja benta. Rezem vossas orações, como já é do vosso costume, junto com aquela que vos ensinei. Meditem sempre as palavras, sem pensar em outros afazeres. Bento, meu filhinho, aqui contigo tens uma grande proteção das mãos divinas. Muitas famílias, porém, ainda não sabem o que está para acontecer. Por isso te peço, transmita esta mensagem como deveriam ser as outras, para o bem de muitos. Olhem, meus filhinhos amados, comigo guardo todas as vossas preces da recitação do Santo Rosário. Mas ainda é muito pouco, porque tem família que não está fazendo quando deveriam, como aqui fazem unidos o pai e a mãe, juntamente com os filhos. Agora é tempo de preparação para entrar em comunhão com meu Santo Filho, para vos receber, se não estiverem preparados. Depois da porta estar fechada, não mais se abrirá. São Lucas 13, 25. Quem me despreza, a morte o rodeia para levar pela segunda vez. Então não terá mais volta. Hoje, meus queridos filhinhos, é um dia cheio de glória para vocês que me querem bem, porque tenho em minhas mãos o livro que identifica os escolhidos. Mas sinto também muita tristeza que em muitas casas não serão todos que serão salvos, embora milhões já estejam perdidos. A escolha já vem há muito tempo, porque as horas que se aproximam são muito poucas para se cumprir o que foi escrito pelos profetas. Bento diz: querida mãezinha, quem está com raiva de nós ou com ódio, o que devemos fazer se não temos culpa? Como se pode ver daí do céu? Virgem Maria diz: meu filhinho, o que é para ser feito, nada pode ser evitado, como Judas fez com Jesus, a traição. Só é pesado o pecado para quem não enxerga a verdade. A pessoa não pode amar a Deus se odeia seu próprio irmão. A família que não aceita o que tu falas, meu filhinho, é porque não conhece meu filho Jesus retamente. Se conhecesse, não te julgaria, porque és um mensageiro dele e meu também. Obrigado, meu filhinho. Ame a quem vos odeia, porque a piedade é fruto de Deus. Maria, Rainha da Paz.
1: Você está

0: 6:34.
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2: Dos pecados que se devem evitar suas raízes e consequências. A prática generosa da mortificação dispõe a alma para outra purificação mais profunda que Deus mesmo realiza, com a fim de destruir completamente os germes de morte que ainda subsistam em nossa sensibilidade e faculdades superiores. Mas não basta considerar as raízes dos 7 pecados capitais. É preciso analisar suas consequências. Como consequências do pecado se entendam, geralmente, as mais inclinações que os pecados deixam em nosso temperamento, mesmo depois de apagados pela absolvição. Entretanto, também pode entender-se como consequência dos pecados capitais os demais pecados que têm a sua origem neles. Os pecados capitais assim se chamam porque são como o princípio de muitos outros. Temos, em primeiro, inclinação para eles e depois, por meio deles, para outras faltas às vezes mais graves. É dessa forma que a vanglória gera desobediência, jactância, hipocrisia, disputas, discórdias, afã de novidades e pertinácia. Música chegando para você aqui na nossa programação.
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Ouça o que disse Jesus ao profeta Pedro II de Santa Catarina, Brasil. Este livro será o maior comentário. 20 de outubro de 1995. Da maneira que cada um vai lendo a palavra viva de Deus, que é o teu livro, meu filho, a conversa vai se espalhando entre eles. Só é preciso ter um pouco de paciência. A divulgação eles mesmo fazem, sem que precises te preocupar com o rádio ou a televisão. A minha palavra é vida, e a vida cresce sem precisar de qualquer veículo de comunicação, onde o povo que crê em mim, um passa para o outro. Isso se chama luz do Espírito Santo. É Ele que faz toda a semente crescer. Esta semente acaba de ser plantada, que é a palavra viva de Deus.

0: plantada, que é a palavra viva de Deus. Terá uma força extraordinária dada pelo valor que tem o livro. Bento, meu filho amado, onde quer que tenha um livro desse, será o maior comentário que outros não tiveram. Por tratar-se de assuntos ditos diretamente por mim, que sou o teu Salvador e de toda a humanidade. Quem lê uma vez terá vontade de ler sempre que for preciso, porque tem resposta para todos nestes últimos tempos. Jamais outro pode imitar ou forjar o nome que está na capa, pois se fizer, será conhecido pelo próprio clérigo da minha igreja. Vejam, meus filhos, que um nome, mesmo encontrado num simples pé de árvore, não pode ser considerado coincidência. Trata-se do maior nome do mundo, que sou eu, teu Deus. Essas letras são tão sagradas como o pão que vos dou. Elas representam tudo. Foi posta ali naquela árvore por mim, para que este meu filho não continuasse a ser visto como um homem comum, como estava sendo. Eram muito poucos que acreditavam nele. Fiz isto para mostrar que fui eu, Jesus, que o escolhi. Agora que está se aproximando os tempos finais, volto a repetir como fizeram os grandes profetas. Escreveram sobre tudo o que ensinei quando estava na terra. Assim, são essas mensagens que passo para este meu filho. Diretamente, são também dadas a cada um de vocês. Quem me quiser por inteiro na sua casa, além da Bíblia, tenha um livro desse, porque nele está toda a minha luz. São as últimas palavras que passo para todos antes da minha segunda volta. Quem a lê, não terá dúvida que o livro sou eu, teu Salvador. Quando eu disse que daria um sinal a cada um da aproximação da minha segunda volta, são estas mensagens. Elas saíram de mim. Nenhum mal vem atrapalhar este meu filho na hora que está escrevendo. É só eu e ele, juntos, ficamos no seu pequeno oratório. É pai e filho conversando juntos. O filho só sente interiormente e vai escrevendo. Eu, Jesus, faço brotar palavra por palavra dentro do seu coração. É como um campo onde a semente do trigo cresce, sem ninguém saber como elas espigam. Assim são estas mensagens. Quem adquirir um livro deste, põe exposto na sala ou em lugar de grande destaque, para que todos possam ver que a minha luz está nele por inteiro. Obrigado, meus filhos. Lembrem-se que vocês estão adquirindo não um pequeno livro, e sim um grande livro. Fiquem com a minha paz. Jesus.
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4: 6:51.
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0: Estamos falando sobre o pecado, né? Dos pecados que devemos evitar. A soberba da vida é desordenada por amor da própria excelência e de tudo aquilo que pode ressaltá-la. Quem se deixa levar pela soberba, erige-se a si em seu próprio Deus. A exemplo de Lúcifer. Daí se vê a importância da humildade, que é a virtude capital, tanto quanto o orgulho é fonte de todo o pecado. São Gregório Magno e São Tomás ensinam que a soberba é mais que um pecado capital, é a raiz da qual procedem normalmente 4 pecados capitais. Quais são esses pecados? Vaidade, preguiça espiritual, inveja e ira. A vaidade é o amor desordenado de louvores e de honras. A preguiça espiritual se entristece pensando no trabalho requerido para santificar-se. A ira, quando não é uma indignação justificada, e sim um pecado, é um movimento desordenado da alma que nos inclina a rechaçar violentamente o que nos desagrada, de onde se seguem as disputas, injúrias e vociferações. Esses pecados capitais, sobretudo a preguiça espiritual, a inveja e a ira, engendram tristezas amargas que afligem a alma e são totalmente contrários à paz espiritual e ao contentamento, ambos frutos da caridade. Vamos de música.
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0: Agora no programa A Hora da Família, meditação sobre o Santo Rosário.
1: São eles o Rosário e a devoção ao Imaculado Coração de Maria. São os dois últimos remédios. O que significa que não haverá outros. A irmã Lúcia, uma das três crianças de Fátima, afirma sobre o Rosário para o padre. A terceira razão é que, nos planos da Divina Providência, Deus esgota todos os outros remédios antes de castigar o mundo. Mas quando ele vê que o mundo não presta qualquer atenção, então, como dizemos na nossa maneira imperfeita de falar, oferece-nos com o temor certo, último meio de salvação à Sua Santíssima Mãe. E é com o temor certo, porque se desprezarmos e repelirmos esse último meio, não teremos mais nenhum perdão do céu, porque teremos cometido um pecado em que o Evangelho chama pecado contra o Espírito Santo. Esse pecado consiste em rejeitar abertamente, com pleno conhecimento e consentimento do ato, a salvação que ele nos oferece. Recordemos que Jesus Cristo é um filho muito dedicado e que não permite que ofendamos e desprezamos a sua Santíssima Mãe. Ao longo de muitos séculos da história da Igreja, recolhemos o testemunho certo que demonstra, através dos castigos terríveis que caíram sobre os que atacaram a honra da sua Santíssima Mãe, como nosso Senhor Jesus Cristo sempre defendeu a honra da sua Mãe. Oração e sacrifício e o Rosário. A irmã Lúcia disse-me: os dois meios para a salvação do mundo são a oração e o sacrifício. A respeito do Rosário, a irmã Lúcia disse: repare, Senhor Padre, que a Santíssima Virgem, nesses últimos tempos em que vivemos, deu uma nova eficácia e recitação à recitação do Rosário. E deu-nos esta eficácia de tal maneira que não há problema temporal ou espiritual, por mais difícil que seja, na vida pessoal de cada um de nós, das nossas famílias, das famílias do mundo ou das comunidades religiosas, ou mesmo da vida dos povos e nações, que não possa ser resolvido pelo Rosário, afirmou a irmã Lúcia, uma das pastorinhas de Fátima.
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0: Muito bem, esse é o programa Hora da Família. Para você que está acompanhando a gente, muito obrigado pela sua atenção e pelo seu carinho sempre.
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2: Sete horas e seis minutos.
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0: Já estamos de volta por aqui na programação da sua rádio. Vamos falar sobre pecado, isso mesmo. Os pecados que se devem evitar, suas raízes e consequências. Como ensina São Gregório Magno, depois dele, São Tomás, os pecados capitais da vanglória, vaidade, preguiça, inveja, ira, gula e luxúria não são mais graves de todos, pois maiores são os da heresia, apostasia, desesperação e do ódio a Deus, mas são os primeiros a que se inclina nosso coração, levando-nos a nos afastar de Deus e cometer outras faltas ainda mais graves. O homem não chega à perfeição absoluta de uma vez, mas pouco a pouco. Examinemos primeiro em si mesma a raiz dos sete pecados capitais. Todos eles se originam no amor desordenado de si mesmo, ou egoísmo, que nos impede de amar a Deus sobre todas as coisas e inclina a nos apartarmos dele. É evidente que pecamos, que nos desviamos de Deus e nos afastamos dele cada vez que tendemos para um bem criado, indo contra a vontade divina. Vamos de música, daqui a pouquinho voltamos falando sobre dos pecados que se devem evitar.

0: Esse é o programa Hora da Família, trazendo muito mais louvores e, é claro, meditação para você ouvir aonde você estiver.
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2: Sete horas e 18 minutos.
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0: Muito bem, estamos de volta. Vamos falar agora da preguiça espiritual. A preguiça espiritual, ela conduz ao desgosto das coisas espirituais do trabalho, de santificação, em razão do esforço que exige, engendrando a malícia, o rancor ou a amargura contra o próximo. A pusilanimidade antes do dever, o desalento, a sequer espiritual, o esquecimento dos preceitos, a busca do proibido. Igualmente, a inveja ou desagrado voluntário do bem alheio, bem que temos como mal nosso, ela engendra o ódio, a maledicência, a calúnia, a alegria do mal alheio e a tristeza por seus triunfos. Por sua vez, a gula, a sensualidade geram outros vícios e podem conduzir à cegueira espiritual, ao endurecimento do coração, ao apego à vida presente, até à perda da esperança da vida eterna, ao amor de si mesmo, até ao ódio de Deus e à impenitência final. Música chegando para você que está acompanhando o nosso programa.
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0: Muito bem, um grande abraço a todos. Muito obrigado pelo carinho, pela audiência, pela satisfação. Fiquem todos com Deus e até o próximo programa, se Deus quiser. Salve Maria Imaculada, salve glorioso São José.
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3: Sete horas e 39 minutos.

0: eu bebo cerveja.
1: Bom também.
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0: DJ Luciano.
1: Oito horas e 14 minutos.
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0: 8:37.
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2: Joga energia lá em cima que virou verão, por gentileza. Satisfação imensa. Essa música mexe muito comigo.
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Me preocupa, sabe? Você é um menino tão bom. Você é um menino tão abençoado, sabe? Que só Deus na sua vida, na minha vida. Tá bom? Obrigada, meu filho, por tudo, tá bom? Obrigada de coração. Eu fico sem palavras, sabe? Te amo, viu?

0: pra lá.
1: É o Grilo.
0: É o Grilo.
1: Se abençoe.
2: É nóis, meu irmão. Obrigado pelo convite. Pra mim é uma alegria gigante. Te acompanho sempre. Sou um fã gigantesco seu. Pra mim é uma honra estar aqui no seu projeto hoje. Como
1: você. Você vai ficar até o final hoje, né?
2: Tô emocionado mesmo, galera. Faz barulho, barulho
1: pro Grilo, por gentileza!
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0: 8:58.
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0: Maravilhoso de hoje, abre a janela, deixe o sol entrar, sinta a alegria de viver no ar, abra o sorriso e venha nos escutar, porque o adrenalina é muito mais música, muito mais sucesso, muito mais alegria, positividade, boas vibrações, dinamismo e muito alto astral na sua manhã. Bom dia, meninas!
1: Bom dia!
0: Que bom encontrar vocês de novo! Quero aqui desejar tudo de bom pra você na audiência do Adrenalina!
1: Bom dia!
0: Bom dia! Vem participar, vem interagir com a gente nas redes sociais, no WhatsApp, no Facebook, no Instagram da rádio, no nosso site, lá no Insta, arroba canal do ouvinte. Manda teu alô, mande o seu recado que a gente manda mensagens pra vocês aqui de positividade todos os dias.
1: Parabéns pra você!
0: Deixa eu mandar aqui os parabéns, os cumprimentos, as felicitações aos aniversariantes do dia. Eita maravilha, felicidades, viu? Pra você, aniversariante do dia, do mês, da semana, tudo de bom na sua vida, viu? Muita paz, muita saúde, muito amor, muita prosperidade, que Deus abençoe a sua vida, viu? A vida da sua família, dos seus sonhos, dos seus projetos, do seu trabalho, dos

0: peguei ouvindo.
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0: Sorocaba.
1: Bobeia pra ver que eu te faço um estrago, hein?
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0: bobeia pra ver de que faço estrago. Fernando e Sorocaba na programação. Depois do intervalo tem muito mais, viu?
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3: 9 horas e 20 minutos.
0: Vai tocar agora. Oi, que bom em fazer parte da sua manhã com mais um sucesso pra você. A Rádio da Alegria, da família de sucesso e de boas músicas no Adrenalina. Bom dia.

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1: A funkeira Ludmilla. 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

0: a funkeira carioca Ludmilla hoje. E aí, você curtiu? Gostou? Você lembra dela? Depois do intervalo tem muito mais músicas pra gente curtir. Fica na sintonia.
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2: 9 horas e 37 minutos.
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0: Vai tocar agora o seu pedido, o seu sucesso, sua música favorita com Jonatas Gonçalves. É o Adrenalina pra você. Bom dia!

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0: Sensacional.
1: Aninha, muito obrigado, viu?
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1: Luan Santana, Vingança. Você lembra desse sucesso dele? Luan Santana manda bem, hein? Sempre na em alta. Não.

0: apaixonar o mundo.
1: Um dos maiores sucessos do Luan Santana, Vingança. Você lembra dessa música? Legal, né? Com o MC Dom Juan, daqui a pouco tem muito mais músicas no seu dia a dia. Fique na sintonia.
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3: Nove horas e 52 minutos.
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2: Um pagodinho, uma das antigas, pra você que tem mais de 30 anos, recordar aqueles domingos em família, aqueles finais de tarde gostosos, os morenos, marrom bombom, lembra? A gente...

0: um pagodinho lá dos anos 90 pra recordar os morenos marrom bombom. Daqui a pouco tem mais.
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2: 10 horas e 9 minutos.
0: Olá! Muito mais músicas no Adrenalina pra você. É a melhor sequência musical no Adrenalina. Bom dia!

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0: porque sempre essas coisas acontecem, filho. É, isso, a mensagem é para todas as mulheres. Que seja eu a corajosa e a ruim das...
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0: fogo no parquinho, hein? Hoje a gente selecionou três músicas cabeceiras, bem top, bem legal pra gente curtir a beça na programação do Seleção Musical do Ouvinte de hoje. Comigo, Jonatas Gonçalves. Muito prazer em fazer parte do seu dia a dia. Eu vou colocar fogo no parquinho, porque eu separei pra hoje três músicas muito maneira. Sabe aquela música que, se desse, você gostaria que tocasse as três? Pois é, vai cair do cavalo, é só uma que toca. Então, tá preparado? Já tá com o WhatsApp da Rádio Aberto aí. Eu vou tocar um pedacinho das três. Aquela que você mais gostar, você já vota aqui no WhatsApp. Se ela for tocar inteira, com certeza sua música foi aquela que você mais votou também,
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0: tá bom?
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0: E a primeira música vai abrindo com Madonna, Get Up. Esta é a primeira Seleção Musical do Ouvinte de hoje. Aumente o volume e vamos embalar lá no início dos anos 2000, na voz da diva do pop, Madonna, Get Up.

0: você vai querer que essa música toque inteira, vota aí no WhatsApp da rádio. Se ela for a mais votada, ela toca inteira no próximo bloco. Embalando os sucessos das antigas. Ativo do pop americana. Presente até hoje, Madonna. Próxima, Next Station.
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0: Ah, essa daqui, talvez você não lembre da música. Mas tem uma letra. Música utilizada em vídeos de fotos de pessoas marcantes, né? E a trilha sonora, Kenny com Sundar Only With Now. Kenny, esta é a segunda. E aí, você gosta dessa? Uma das vozes marcantes. Sucesso das antigas.

0: segunda música da seleção musical do 20 Kini com Sunday All in We Now. E aí, você curtiu, gostou? Essa música aqui é bem antiga, mas tem uma letra tão bonita. Espero que você esteja gostando. Próxima, terceira e última.
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0: É, você lembra de Lexter? Pois é, o que a gente vai curtir agora na terceira música. Freedom to Love. Balada. Final dos anos 2000. Lexter. Aumente o volume porque o negócio vai subir, hein?

0: aí, ó, Lexter. Freedom to Love. Recapitulando.
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0: ouvinte. Três grandes sucessos pop internacionais das antigas que tocou há muitos anos atrás. Tá gostoso, né? Madonna com Getty Up, Kini com Sunday All In Me Now e Lexter, Freedom to Love. Uma das três vai tocar inteira. Capricha no voto que eu já vou te atender no próximo bloco, viu?
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3: 10:26.
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0: É o programa Adrenalina com Jonatas Gonçalves. Bom dia! Muito bom dia pra você.
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0: Sucesso de balada. Final dos anos 2000. Lexter. Freedom to Love. É a vencedora.

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Marília Mendonça com Léo Santana. Apaixonadinha.

0: apaixonadinha da Marília Mendonça com o Léo Santana na nossa programação para recordar e matar saudades de uma das músicas mais conhecidas deles. Depois do intervalo tem mais músicas, tá gostoso, tá uma delícia a programação. Daqui a pouco tem mais, tá?
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1: Dez horas e 42 minutos.

0: meus queridos Jorge Matheus,
1: meus queridos Guilherme Santiago.

0: Tá todo mundo ligado.
1: E aquela dupla, hein? Munhoz e Mariano. Isso aqui é bem antiga. A Bela e o Fera. Tem tanta gente que já viveu ou vive isso hoje, hein? Mas é uma música linda deles. Munhoz e Mariano. A Bela e o Fera.

0: Caio Fera. Isso.
1: Munhoz e Mariano, A Bela e o Fera. Gostou? Depois do break, tem mais.
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4: 11 horas e 1 minuto.

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aquele grupo mexicano da novela Rebelde dos anos 2000 do SBT, hein? RBD, ensina-me.

0: mexicano da novela Rebelde do SBT dos anos 2000, Ensina-me, passando na programação. Depois do intervalo tem muito mais músicas para você ouvir e curtir aqui com a gente.
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2: 11 horas e 16 minutos.
3: Oi!

0: Bom dia!
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2: E hoje vamos falar sobre a história da dupla Milionário e José Rico. Milionário José Rico foi uma das duplas sertanejas mais icônicas do Brasil, conhecida como os Gargantas de Ouro do Brasil, formada por Romeu Januário de Matos, o Milionário, nascido em Monte Santo de Minas, Minas Gerais, e José Alves dos Santos, o José Rico, natural de São José do Belmonte, Pernambuco. A dupla se destacou por suas vozes potentes, letras emocionantes e arranjos que incorporaram elementos inovadores ao sertanejo. O início da dupla foi no ano de 1970, quando os dois se conheceram em São Paulo. Compartilhando o sonho de viver da música, lançaram o primeiro disco no ano de 1973. E o sucesso veio rapidamente com músicas carregadas de emoção e temas como amor, saudade e a vida no interior. Milionário e José Rico acumularam um vasto repertório de clássicos que marcaram gerações como Estrada da Vida, Boate Azul, Sonhei com Você, Viva a Vida, O Tropeiro e por aí vai. Estrada da Vida, lançada no ano de 1977, tornou-se um hino da música sertaneja e até inspirou um filme estrelado pela dupla. A dupla foi pioneira ao trazer elementos orquestrais e melodias inspiradas em outros gêneros, como bolero, tango e mariachi, para o sertanejo. As letras eram marcadas por profundidade e temas universais, conquistando fãs de diferentes idades e classes sociais. Com mais de 40 anos de carreira, Milionário José Rico venderam milhões de discos e realizaram shows em todo o Brasil e no exterior. José Rico faleceu no ano de 2015, encerrando a trajetória da dupla, mas Milionário seguiu sua carreira com novos projetos. O legado de Milionário José Rico permanece vivo, e eles são reconhecidos como um dos pilares do sertanejo. Suas músicas continuam a emocionar gerações, consolidando-os como ícones da cultura brasileira. Então vamos conhecer sucessos da dupla Milionário e José Rico.
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0: fica preso no passado. Quem gostou, joga a mão e faz barulho, vai.
1: Muito obrigado, São Paulo!
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0: Bom, gente, eu vou ficando por aqui. Muito obrigado mesmo de coração pelo carinho, pela audiência, pela amizade. Pra você que acompanhou o programa inteiro, pra você que pegou só um pedacinho do nosso programa, espero que você tenha gostado, viu? Tudo que é bom dura pouco e tudo que é bom a gente compartilha, né? Então compartilha pros seus amigos que a gente tá aqui na rádio todos os dias com um pouquinho de tudo que você gosta, viu? Se curtiu, segue eu lá no Insta, @canaldoouvinte, pra você conhecer os bastidores do programa, tá bom? Um beijo pra você, forte abraço, Deus abençoe a sua vida, a vida da sua família, do seu trabalho, da sua casa, do seu relacionamento e dos seus sonhos também, viu? A gente volta na próxima edição, neste mesmo horário, com mais um Adrenalina comigo, Jonatas Gonçalves. Tchau, gente!
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6: Olá, tudo bem? Eu sou a Josi e estou começando mais um Conexão Gospel. Seleção musical fica por conta dele, Ivan Vaz. Chegando agora, Isadora Pompeu.

0: Tem crente feliz aí?
1: Só as melhores no Conexão Gospel, comigo, Josiane. Agora vem chegando os nossos recados e o Conexão Gospel volta já.
2: Continue ligado, daqui a pouco tem muito mais louvores aqui no Conexão Gospel.
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5: 12 horas e 21 minutos.
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0: Só as melhores no Conexão Gospel. Comigo, Josiane. Agora vem chegando os nossos recados e o Conexão Gospel volta já.
1: Continue ligado, daqui a pouco tem muito mais louvores aqui no Conexão Gospel.
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3: 12 horas e 39 minutos.
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0: Demonstre o seu amor a Deus através da obediência à sua palavra. Ele se alegra em nos ver obedientes. João, capítulo 14, versículo 21.
4: Aumente.

mancebos podem até se fatigar, mas aqueles que esperam no Senhor

0: E o Conexão Gospel vai ficando por aqui. Fiquem todos com Deus e até o nosso próximo encontro.
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0: 13:05.
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0: 13:20.
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0: 13:52.
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0: 14 horas e 7 minutos.
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0: 15 horas e 13 minutos.
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0: 15:49. 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

0: 16:15. 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

0: 16:24.
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0: 16:47.
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1: Aumente o som! Estamos chegando com Nostalgia 90. As lindas canções do passado de presente para vocês. Aquelas que nos trazem belas recordações de uma época que estará sempre presente em nossas mentes e corações. Estão preparados, viajantes? Então é só ajustar o cinto e vamos decolar e voltar aos anos 90. E junto comigo nessa viagem, o meu amigo Ivan Vaz.
2: É isso aí, meu amigo Kleber Ramos. Estamos por aqui com Nostalgia 90. Só tá começando e a gente vai estar recordando as músicas que fizeram sucesso nos anos 90.
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Agora você ouve na sua rádio fatos e acontecimentos dos anos 90. Jogos Olímpicos de Atlanta 1996, evento esportivo marcado pelo atentado terrorista durante os Jogos. Ascensão das Boy Bands, Backstreet Boys 1996, sucesso estrondoso com fãs adolescentes pelo mundo todo. Estreia de Jurassic Park 1993, filme revolucionário de Steven Spielberg, redefiniu efeitos especiais no cinema. Você ouviu fatos e acontecimentos dos anos 90.

E você ouviu Fábio Júnior, Impossível Acreditar que Perdi Você. Nossa viagem continua, Kleber. Sampa Crio chega pra cantar. Coração te acalma.

0: E você ouviu Sandra de Sá, Não Adiantou Saber. E Kleber, finalizamos o Nostalgia 90 do seu rádio. Tchau, tchau. Até amanhã.
1: É isso aí, Vanvá. Já estamos encerrando Nostalgia 90. Mas amanhã a gente estará de volta.
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6: 17:59.
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9: Muito bem, estamos chegando, trazendo mais uma edição do nosso Hora Livre Flashback. Você que tá ligado com a gente, a partir de agora a gente confere então mais uma sequência especial, uma hora direto com o melhor da música internacional, daquelas pra matar saudade, hein? Tá preparado? Olha, a gente viaja aqui de 1960 até 2019, então tem muita música, tem muito clássico pra gente conferir, e a gente traz aqui então o som da Cyndi Lauper, o som de 1983.

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1: Hora Livre Flashback pra conta. Mais um bloco aqui. A gente vai trazendo mais uma sequência pra viajar nas emoções. São músicas de 1960 até 2019. E a gente vai agora pra 1979 conferir o som do Christopher Cross, Sailing.

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1: Hora Livre Flashback. Olha que sequência maravilhosa foi essa. Pra fechar super bem o programa de hoje, né? Ah, que peninha. Mas calma, não fica triste, que a gente volta na próxima edição. Forte abraço pra você. Obrigado, obrigado pela companhia. Por hoje acabou. Um forte abraço, saúde e paz. O resto a gente corre atrás. Tchau, tchau.
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0: 19 horas e 8 minutos.
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0: 19h22.
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1: Pra quem não sabe, essa canção foi praticamente o começo de tudo. Foi quando o Forrozão Tropicália começou a ter aquele contato mais direto com vocês. Foi quando a gente começou a conhecer o mundo gostoso e maravilhoso da música e do público. Então essa daqui com certeza é pra vocês. Porque sem você...

0: maravilha! Demais, hein?
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0: 19:45.
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0: 8 horas em ponto.
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2: Opa, estamos chegando com mais um programa Linha do Tempo, eu sou o BJ e é um prazer, uma alegria imensa estar com você e ter a sua audiência onde quer que você esteja. Obrigado, viu, pela sua companhia, pela sua sintonia. Vamos começar o programa de hoje? Já tá tudo pronto aí, então vamos com as primeiras músicas no programa Linha do Tempo de hoje.
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0: A gente para mais uma vez bem rapidinho, só para ir ali e voltar. Um pela outro cá, beleza? Já já estamos de volta com mais emoção no seu rádio.
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0: 20 horas e 30 minutos.
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0: A gente chegou com tudo hoje, né? Com as melhores músicas do programa Linha do Tempo. E tem mais, pode ficar ligado aí que você vai gostar. Tem mais música pra você.

0: Vamos juntos, firmes e com vontade de ouvir as melhores músicas no programa Linha do Tempo. Uma breve paradinha, daqui a pouquinho tem mais.
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2: 21 horas e 1 minuto.
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0: As do passado, as do presente estão com você aqui no programa Linha do Tempo. Que bom, hein? Curta aí, junto com a gente, essa programação que é feita com carinho especialmente para você.